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3: O ministro do Supremo Tribunal Federal, Alexandre de Moraes, autorizou o ex-presidente Jair Bolsonaro a ir ao dentista. Mas determinou que o atendimento, ainda sem data, seja no Centro Médico da Polícia Militar. A defesa de Bolsonaro queria que ele fosse atendido pela nora, Fernanda, mulher de Flávio Bolsonaro, em sua clínica no Lago Sul. A aprovação do presidente Donald Trump caiu a um nível mais baixo do atual mandato. Só 33% dos americanos avaliam de forma positiva a gestão dele, segundo pesquisa Reuters Ipsos divulgada hoje. A sondagem mostrou que 64% desaprovam o desempenho de Trump. A pesquisa ouviu 1.166 americanos entre 14 e 17 de agosto. A margem de erro é de 3 pontos percentuais. Próximo informativo às 11 horas. 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
3: O CCBB está com a mostra Vic Muniz, A Olho Nu, a maior retrospectiva da carreira do artista paulistano. A exposição reúne mais de 200 obras, sendo 20 delas inéditas, que vão desde o início da sua trajetória às fotografias emblemáticas que marcaram sua produção ao longo de mais de 30 anos de carreira. A mostra gratuita fica em cartaz até 12 de outubro, de quarta a segunda, das 9 da manhã às 8 da noite, no CCBB.
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Agora 10:04. Boa noite bem especial para você. Que bom que estamos juntos e a partir de agora, até a meia-noite, vamos curtir a melhor playlist do nosso final de noite. Vamos fechar essa segunda-feira de um jeito muito romântico com o Love Songs no ar. Aquelas saudades que tocam o coração da gente, mexem com o nosso imaginário, né? Fazem a gente viajar a momentos do passado, a lembrar de pessoas. E o programa começa assim, ó, trazendo essa fera, Kenny Rogers.

Você está na JBFM, agora 10h14. Muito boa noite. É o Love Songs no ar, trazendo Lionel Richie.

Uma composição do ano de 1972, mas gravada pelos Carpenters em 73. Fala da desconexão emocional de um casal, sabe, que finge felicidade em um baile de máscaras, This Masquerade. E em 76, essa música ficou mais famosa ainda na versão do George Benson, né, que ganhou um Grammy e tudo mais. Tivemos também Lionel Richie com Hello, Live to Tell, Madonna e abrindo o nosso Love Songs dessa noite de segunda-feira, Kenny Rogers com She Believes in Me. Você está na JBFM, agora 10h22, a diva Mariah Carey.

JBFM e o momento mais romântico do nosso dia, o Love Songs, trazendo Diana Ross e Marvin Gaye. Agora 10h29.

0: Stop, Look, Listen, Diana Ross, Marvin Gaye, Chris de Burgh, Love is My Decision e Mariah Carey, My All.
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0: 10 horas mais 33 minutos. Uma ótima noite pra você.

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As saudades que fazem a gente viajar ao passado. Faltando 18 minutos para as 11 horas. É o Love Songs aqui na JP.

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1: Kiss and Say Goodbye. Fighting All the Hard Way, a Cynthia Rhodes cantou, assim como o Cutting Crew, I've Been in Love Before. E o grupo R.E.O. Speedwagon, Can Fight This Feeling. Faltam 10 minutos para as 11 horas. Você está no Love Songs, na JBFM.

0: Sullivan cantou Alone Again, Naturally. Também Boys to Men, I'll Make Love to You, e o Air Supply com Goodbye, para fecharmos a primeira hora do Love Songs com clássicos da música internacional que a gente curtiu. Mas já já tem mais. Já já, depois do intervalo comercial, tem Michael Jackson, tem Simply Red, tem Queen, tem muita coisa legal pra gente curtir. Continua aqui comigo.
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0: A rua Hilário de Gouveia, em Copacabana, será a próxima, contemplada pelo programa Corredores de Excelência, que leva serviços da prefeitura a vias da cidade. A ação vai se concentrar no trecho entre a Rua Toneleiro e a Avenida Nossa Senhora de Copacabana, da próxima quarta até sexta-feira. Os serviços incluem desobstrução de ralos e bueiros, conservação, poda de árvores, manutenção de iluminação pública, fiscalização de estacionamento e outros. O Instituto Nacional de Meteorologia prevê para amanhã no Rio um dia de sol, com muitas nuvens, mas sem chuva. A temperatura deve ficar entre a mínima de 17 e a máxima de 31 graus. Próximo informativo no finalzinho do Love Songs, à meia-noite. 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
0: Agora 11 horas, 5 minutos. Que bom que você está aqui comigo. E prepare-se. A nossa segunda hora está maravilhosa.

Cantora Carole King, cantora, compositora, pianista. E essa música que é linda demais, So Far Away. Também o Queen ao vivo, Love of My Life, Say You Love Me. Canção com Simply Red e o Michael Jackson cantou Been. Agora 11:19. É o Love Songs enchendo a nossa noite de romantismo e saudade.

0: Eles viram muito potencial na Samantha Sang e resolveram. Chegaram pra ela: menina, vem cá, vamos produzir um disco seu e vai arrebentar. E tá aí, ó, Emotions. O som da Samantha Sang, a participação dos Bee Gees. Didn't We Almost Have It All, Whitney Houston, Debbie Gibson, Foolish Beach. Agora 11h32.
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0: 11 horas 34 minutos. É a última meia hora do Love Songs. Com canções maravilhosas, com viagens ao passado deliciosas. Quem canta é Annie Lennox. A Whiter Shade of Pale.

Aqui no Love Songs, você ouviu Phil Collins com One More Night. Harry Nilsson, Without You. Everything I do it for you. Cantou Bryan Adams. Do filme Robin Hood, O Príncipe dos Ladrões. E Annie Lennox, A Whiter Shade of Pale. Faltam 10 minutos para meia-noite. Muito boa noite para você.

Esse foi o Sting cantando Fragile. Tivemos Blue Eyes, o Elton John. Faltando 3 minutinhos para meia-noite, eu vou fechar o Love Songs de hoje com um clássico da música romântica, na voz de B.J. Thomas, encerrando muito bem com Rock and Roll Lullaby.

0: Uma volta ao ano de 1972 para fecharmos muito bem um clássico da música romântica, Rock and Roll Lullaby, canção com B.J. Thomas, a última de hoje do nosso Love Songs.
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2: O presidente Luiz Inácio Lula da Silva afirmou que a descoberta de petróleo na margem equatorial, na foz do Amazonas, no litoral do Amapá, é uma questão de independência do Brasil e de soberania nacional. O presidente avisou que não aceitará interferência estrangeira no setor. Lula visitou nesta segunda-feira um navio sonda da empresa Petróleo Brasileiro S.A. no município de Oiapoque. A rede social X anunciou que durante a campanha eleitoral deixará de recomendar perfis e postagens de candidatos na aba Para Você. Essa seção da ferramenta é voltada para conteúdos sugeridos com base nos interesses dos usuários. A rede social lembrou que a Justiça Eleitoral proíbe serviços online que promovam contas e publicações de candidatos. Próximo informativo você confere a 1 hora da madrugada. Mais notícias sempre lá no nosso site. 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
2: Agora 4:00, muito bom dia pra você. Eu sou Maurício Berger e nós continuamos juntos. É, hoje é terça-feira, dia 18 de agosto, que você tem um dia maravilhoso. É seu aniversário, parabéns, felicidades pra você. Obrigado por essa companhia tão especial que você me faz. E a gente tocando músicas deliciosas como Another Sad Love Song, Toni Braxton.

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O James Taylor cantando Handyman aqui na JBFM. Também o Frejá com Segredos. Toni Braxton e Another Sad Love Song. Agora 12:15. Muito bom dia pra você que está aqui curtindo essa programação tão especial. Curtindo o som do Level 42.

0: Wish I Could Fly, o som do Roxette aqui na JB, Shivers, Ed Sheeran, o grande Al Jarreau e a música After All. Tivemos também o Level 42 e essa música é demais, It's Over. Agora meia-noite 32, bom dia pra você, muito obrigado pela sua companhia.
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Leon Rimes, I Need You. Também tivemos Eric Carmen com Hungry Eyes, For Once in My Life, Gladys Knight and the Pips. Faltando 15 minutos para uma hora da manhã, muito bom dia para você. Muito obrigado por essa companhia tão especial que você me faz aqui na JB.

0: Tivemos o Savage Garden com Truly, Madly, Deeply. Também a Saudade com Chicago, na voz de Peter Cetera, You're the Inspiration. Um minutinho para uma hora da manhã. Vem aí o JB Notícias, mas antes eu vou me despedir, deixando meu desejo de que você tenha uma terça-feira maravilhosa e que logo mais possa estar às 10 horas da noite para eu, Maurício Berger, e você curtirmos juntos mais um Love Songs maravilhoso. Obrigado por tudo. Tchau, tchau, gente.
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0: A Polícia Civil do Rio investiga o caso da mulher que morreu no domingo após ser atingida pela roda de um ônibus do BRT no Tanque, em Jacarepaguá, na zona sudoeste. O objetivo é entender como a roda se soltou e saber a velocidade do BRT na hora do acidente. A Rosiane Melo de Souza, de 43 anos, foi atingida quando desembarcava de um mototáxi. Ela ainda foi socorrida no Hospital Lourenço Jorge, mas não resistiu. O município do Rio já acumula mais de 26 milhões de reais em prejuízos com serviços necessários para restaurar a sinalização de trânsito desde 2021. Os dados são da Sete Rio. Só este ano, entre janeiro e junho, foram contabilizadas 1.633 ocorrências de furtos de cabos e equipamentos semafóricos. Próximo informativo às 6 da manhã. Outras notícias também no nosso site jb.fm.
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0: Shania Twain, You're Still the One. JBFM, 6 horas. Bom dia.
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0: Os ônibus municipais do Rio aderiram ao Pacto Ninguém Se Cala. A iniciativa prevê ações para conscientizar e preparar rodoviários e passageiros para reconhecer situações como assédio, importunação sexual e outras formas de violência de gênero, e acolher possíveis vítimas seguindo os protocolos estabelecidos. Há 7 meses da eleição presidencial da FIFA, a Federação Escocesa de Futebol retirou o apoio ao atual presidente Gianni Infantino. O dirigente vem enfrentando críticas devido ao plano fracassado de abrir a entidade a investidores privados. Várias associações nacionais já retiraram o apoio ao suíço-italiano de 54 anos. Atualmente, Infantino é o único candidato à reeleição em março de 2027. Próximo informativo, às 7 horas, o painel JB, primeira edição. Você confere outras notícias acessando agora o nosso site jb.fm.
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0: Don McLean, Castles in the Air, Roberta Sá, Pedro Mariano e os Cariocas, um sonho a dois, agora 6h22. Bom dia pra você.
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0: Clássico do Brian Ferry, Slave to Love, Baby Consuelo, Menino do Rio. Agora 6h43.
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0: Esse foi Djavan, Linha do Equador. Agora faltam 2 minutos para as 7. Na volta tem o painel.
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0: 7:01. Bom dia. Eu sou Christian Ferraz. Esse é o Painel JB, primeira edição. Vamos aos destaques desta terça-feira, 18 de agosto. Morre aos 98 anos a atriz Laura Cardoso, um dos maiores nomes da dramaturgia brasileira. Moraes autoriza a ida de Bolsonaro ao dentista, mas veta atendimento pela nora. Rio Tour anuncia data das inscrições de blocos para o Carnaval de Rua de 2027. Os detalhes agora no Painel JB, primeira edição.
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0: Repórter Carlos Eduardo Cardoso traz para a gente a partir de agora as principais informações do trânsito. Bom dia, Cadu.
7: Bom dia, Christian, ouvintes da JB. Iniciamos agora a cobertura de trânsito nesta manhã de terça-feira, congestionamento na linha vermelha, na altura da BR-040, a movimentação é intensa no Galeão, no Fundão, as retenções voltam a acontecer entre Amaré e São Cristóvão. Na Avenida Brasil, tem um ônibus enguiçado sendo retirado agora, nesse momento, na pista central da Avenida Brasil, em direção ao centro, na altura da estação do BRT Benfica, tem um congestionamento maior nesse trecho da Avenida Brasil. Carlos Eduardo Cardoso para a JBFM.
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1: A atriz Laura Cardoso, um dos maiores nomes da dramaturgia brasileira, morreu aos 98 anos. A informação foi confirmada pelo perfil da artista nas redes nesta madrugada. Ao longo de décadas de carreira, Laura Cardoso acumulou indicações e prêmios por suas atuações. Entre seus papéis mais marcantes na TV estão Dona Isaura, mãe das gêmeas Ruth e Raquel, da novela Mulheres de Areia, e Dona Guiomar, de A Viagem. JBFM, são 7:11.
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0: The Temptations, My Girl, Mariah Carey, Bye Bye, ainda Tribalistas, Velha Infância, abrindo o painel Simply Red, Say You Love Me. 7:18, ótima terça-feira para você.
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4: Dois caminhões estão enguiçados na Avenida Brasil, pista central, na altura da estação Lobo Júnior, um próximo da estação Baixa do Sapateiro, em Bom Sucesso, aumentando o congestionamento nesses trechos da Brasil. Retenções a partir de Irajá, principalmente, pista central e lateral, em direção ao centro da cidade. Movimentação intensa também na altura de Benfica e Caju, principalmente na pista lateral. Boa circulação no acesso ao elevado do gasômetro. Carlos Eduardo Cardoso para JBFM.
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2: A Rio Tour vai abrir no próximo dia 24 as inscrições para os blocos de rua interessados em desfilar no Carnaval 2027. O cadastramento poderá ser feito até 24 de setembro, exclusivamente pelo site riotour.prefeitura.rio.
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2: Terça-feira no Rio, começando com sol e nuvens, mas a meteorologia não tem previsão de chuvas. A temperatura deve chegar hoje aos 31 graus. JBFM, são 7h22.
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1: O presidente do Tribunal Superior Eleitoral disse a embaixadores que o Brasil é referência mundial em eleições e que o processo é seguro e eficiente. O ministro Nunes Marques recebeu 86 diplomatas no TSE. O magistrado anunciou a Semana Nacional do Sistema Eletrônico de Votação e disse que as demonstrações públicas vão atestar a robustez do sistema. JBFM, agora 7h32, bom dia.
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0: Mr. Broken Wings, Cyndi Lauper, True Colors. JBFM, faltam 20 minutos para as 8. Bom dia.
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0: O ministro do Supremo Tribunal Federal, Alexandre de Moraes, autorizou o ex-presidente Jair Bolsonaro a ir ao dentista, mas determinou que o atendimento, ainda sem data, seja no Centro Médico da Polícia Militar. A defesa de Bolsonaro queria que ele fosse atendido pela nora, Fernanda, mulher de Flávio Bolsonaro, em sua clínica no Lago Sul. JBFM 741.
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1: A aprovação do presidente Donald Trump caiu ao nível mais baixo do atual mandato. Só 33% dos americanos avaliam de forma positiva a gestão dele, segundo pesquisa Reuters Ipsos, divulgada ontem. A sondagem mostrou que 64% desaprovam o desempenho de Trump. A pesquisa ouviu 1.166 americanos entre 14 e 17 de agosto. A margem de erro é de 3 pontos percentuais. JBFM, faltam 7 minutos para as 8. Bom dia.
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0: No painel JD, primeira edição, som do Michael Jackson, Human Nature, Guilherme Arantes, Coisas do Brasil. 8:01. Bom dia pra você.
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3: Trânsito congestionado nesse momento no acesso à Rua das Laranjeiras, a partir da saída do túnel Santa Bárbara. Tem uma obra interditando parcialmente a Rua das Laranjeiras, na altura da Soares Cabral, em direção ao Cosme Velho. Essa movimentação afeta o trânsito do elevado 31 de março, da Benedito Hipólito, também da Afonso Cavalcante, Carmo Neto e pista lateral da Presidente Vargas, em direção à Candelária. Siga pela Lapa, passando pelo Catete, em direção ao Largo do Machado, para chegar à Rua das Laranjeiras. Carlos Eduardo Cardoso para JBFM.
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12: Olá, amigos da JBFM. Thiago Silva e Ignacio voltam à zaga do Fluminense hoje. No jogo lá na Argentina, diante do Independente Rivadavia, vale vaga na fase quartas de final da Libertadores. Bruno Henrique vai ser avaliado hoje para saber se tem condições de enfrentar o Cruzeiro amanhã. Eric Pulgar resolve se renova ou não com o Flamengo também no dia de hoje. Resolução que o Botafogo deve dar sobre Franklin Carvalho, que não deve seguir como comandante alvinegro. O time enfrenta o Cienciano quinta-feira. O Vasco embarca para Assunção com força máxima, à exceção dos reforços Sousa e Facundo, que não estão inscritos na Sul-Americana, e Jair, machucado. Memphis Depay renova com o Corinthians. Depois de idas e vindas, ele resolveu acertar com o Corinthians. Eu sou o Fábio Azevedo e volto no painel JB, segunda edição, por dentro do jogo. Desejo a você excelente dia.
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0: Rosie Hosman Arrange The Way It Is, City Color Lover Come Back To Me, Kid Abelha, Como Eu Quero, abrindo essa hora, Atlantic Star Always. Agora 8h22, bom dia.
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3: Trânsito congestionado no trecho de Jacarepaguá da linha amarela em direção ao Fundão. Registro de um acidente dentro do túnel da Covanca. Por esses congestionamentos, também operação Túnel Livre realizada pela Lanza no trecho da Zona Norte. A retenção ocorre já em Bom Sucesso, próximo do acesso à Avenida Brasil. Transelento na faixa reversível ao longo do percurso em direção à Linha Vermelha, a partir da Praça do Pedágio, no sentido Barra da Tijuca. A retenção ocorre em função do acesso à Avenida Ayrton Senna. Carlos Eduardo Cardoso para a JBFM.
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0: A Rua Hilário de Gouveia, em Copacabana, será a próxima contemplada pelo programa Corredores de Excelência, que leva serviços da Prefeitura a vias da cidade. A ação vai se concentrar no trecho entre a Rua Toneleiro e a Avenida Nossa Senhora de Copacabana, entre amanhã e sexta-feira. Os serviços incluem desobstrução de ralos e bueiros, conservação, poda de árvores e fiscalização de estacionamento irregular. JBFM, são 8 horas e 26 minutos. Bom dia para você.
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1: O presidente Luiz Inácio Lula da Silva afirmou que a descoberta de petróleo na margem equatorial, na Foz do Amazonas, no litoral do Amapá, é uma questão de independência do Brasil e de soberania nacional. O presidente avisou que não aceitará interferência estrangeira no setor. Lula visitou ontem o navio sonda da empresa Petróleo Brasileiro S.A. no município do Oiapoque. JBFM, agora 8h35.
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0: Steve Wonder, For Your Love, Skank, algo parecido, abrindo o módulo, Elton John, The One. Você está na JBFM, bom dia.
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0: O presidente do parlamento do Irã, Mohammad Bagheer

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1: O Enseja, Exame Nacional para Certificação de Competências de Jovens e Adultos, será aplicado no próximo domingo em todos os estados e no Distrito Federal. Os candidatos podem consultar os locais de prova no site do INEP. O Enseja é um exame gratuito destinado a pessoas que não puderam ou não tiveram a oportunidade de concluir os estudos na idade apropriada no ensino fundamental e no ensino médio. JBFM, faltam 7 para as 9.
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0: Duran Duran, Narrow Feeling, Adriana Calcanhoto, Inverno. A gente ouviu também Sam Smith, Stay With Me, Alphaville, Forever Young. 9:02, bom dia.
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3: Um acidente interdita parcialmente a pista central da Avenida Presidente Vargas, na altura da Praça da República, em direção à Candelária. Trânsito lento nesse trecho, ainda há retenção na linha vermelha, na altura de Caxias, em direção ao centro da cidade. Lembrando que tem congestionamento no acesso à Rua das Laranjeiras, a partir da saída do túnel Santa Bárbara, por conta de uma obra no sentido Cosme Velho da Rua das Laranjeiras, na altura da Soares Cabral. Essa movimentação afeta o trânsito do túnel Santa Bárbara e também da Avenida 31 de Março. Eu estou encerrando agora a cobertura de trânsito desta manhã. Obrigado a você, ouvinte, pela sua atenção. Christian, ouvintes da JB, tenham todos uma boa terça-feira. Carlos Eduardo Cardoso para JBFM.
0: Obrigado, Cadu. Bom dia para você e até a próxima.
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0: um clássico na programação da JB, The Human League Human. Agora 9:24.
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0: Um acidente entre um carro e uma moto ocupa uma faixa da Avenida Presidente Vargas, próximo à Praça da República, no sentido Candelária, e deixa o trânsito intenso desde a altura dos Correios. Em Acari, a Rua Pantoja e uma faixa da Avenida Pastor Martin Luther King Jr. estão interditadas no sentido Pavuna para o trabalho dos bombeiros no combate a um incêndio em um imóvel na altura da estação de metrô Acari Fazenda Botafogo. Trânsito lento naquela região.
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0: A Polícia Civil deflagrou hoje a operação Golpe de Fé contra uma organização suspeita de aplicar golpes financeiros e lavar dinheiro através de um falso banco digital ligado a uma igreja evangélica de Niterói, na região metropolitana do Rio. Segundo as investigações, o esquema prometia rentabilidade de até 10% ao mês e teria causado um prejuízo estimado em mais de R$1 milhão. JBFM, são 9:28. Bom dia para você.
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Solo Tears for Fears, Everybody Wants to Roam the World. São 9h43, até às 10 da manhã, painel JB, primeira edição, com

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2: Os motoristas que trafegam pela Avenida Maracanã encontram trânsito intenso no sentido usina entre as ruas Professor Eurico Rabelo e São Francisco Xavier. No sentido Avenida Rei Pelé, retenções próximo à Rua Barão de Mesquita. Ainda na Tijuca, um acidente envolvendo um carro ocupa uma faixa da Rua José Higino, ali na altura da Avenida Maracanã, e deixa o trânsito lento no trecho. O painel JB, primeira edição, termina por aqui, depois de ter levado até você os seguintes destaques. Morre aos 98 anos a atriz Laura Cardoso, um dos maiores nomes da dramaturgia brasileira. Moraes autoriza a ida de Bolsonaro ao dentista, mas veta atendimento pela nora. Rio Tour anuncia data das inscrições de blocos para o Carnaval de Rua de 2027. O painel JB, primeira edição, volta amanhã, às 7 horas. Mas você pode ouvir todas as notícias do programa de hoje no nosso podcast. Acesse jb.fm. Eu sou o Christian Ferraz, fico por aqui. Nos falamos amanhã a partir das 14h. 10h01. Bom dia.
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5: 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Excelente dia para você que está sintonizado aqui na JBFM. Eu sou a Jane Mello, te acompanho até as 14h. 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

0: Os melhores clássicos nacionais e internacionais estão aqui na JBFM. Billy Idol, Eyes Without a Face, Djavan, Samurai, ainda com Kylie, Midnight Bottle. Ótimo dia para você, 10h21.
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0: 10h23.
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16: Os casos de câncer precoce que atingem pessoas com menos de 50 anos estão mais frequentes. O estilo de vida é um fator fundamental. Sedentarismo, alimentação rica em ultraprocessados, excesso de álcool e obesidade. Cuidar dos bons hábitos no dia a dia é uma das formas mais eficazes de reduzir o risco. Há 35 anos, a MedRio ajuda seus clientes a adotarem um estilo de vida saudável e a corrigirem fatores de risco antes que se tornem doenças. Eu sou Gilberto Ururaí e lembro a você: saúde é prevenção. O check-up é um desejo daqueles que querem saúde. Um forte abraço e até o nosso próximo encontro.
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0: na JBFM All For A Reason. Corinne Bailey Ray, Put Your Records On, Legião Urbana diz. Ótimo dia pra você, 10h39.
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0: Bublé aqui na JB Everything. Bom dia, bom ter você por aqui.
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0: A estação carioca do metrô Rio, no centro da cidade, recebe hoje, até 1 da tarde, uma campanha de combate ao golpe do falso advogado. A iniciativa, realizada pela OABRJ, ocorre no mezanino do acesso B pela Avenida Chile. Durante a ação, advogados vão tirar dúvidas da população e distribuir cartilhas com dicas e orientações para que as pessoas identifiquem o crime e evitem ser vítimas deste tipo de fraude. O presidente americano Donald Trump publicou hoje uma imagem do Estreito de Hormuz, identificado como novo território dos Estados Unidos. O post mostra um círculo em torno da rota marítima situada entre o Irã e Omã, na entrada do Golfo Pérsico. A publicação ocorre em meio à escalada de tensão na guerra no Oriente Médio. 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
0: Na Barra, um utilitário enguiçado ocupa uma faixa da Avenida Ayrton Senna, na altura do Via Parque, no sentido Orla, e deixa o trânsito com retenções desde a Gardênia Azul. Em Bom Sucesso, outro utilitário enguiçado interdita uma faixa da pista central da Avenida Brasil, próximo ao BRT Rubens Vaz, no sentido centro. O trânsito está lento desde a altura da Penha Circular.
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0: Nota de FM, o som Have You Ever Really Loved a Woman? Lighthouse Family Living, antes enquanto houver sol. E a primeira da sequência é Spandau Ballet Troupe. Bom dia pra você, 11h22.
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0: O CCBB está com a mostra Vicky Muniz, a Olho Nu, a maior retrospectiva da carreira do artista paulistano. A exposição reúne mais de 200 obras, sendo 20 delas inéditas, que vão desde o início da sua trajetória às fotografias emblemáticas que marcaram sua produção ao longo de mais de 30 anos de carreira. A mostra gratuita fica em cartaz no CCBB até o dia 12 de outubro.
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0: 11h24.
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0: Macron, JB FM, ao Love One Two, Tina Turner, The Best, Vanessa da Mata em parceria com Ben Harper, Boa Sorte, e a primeira Chicago e a romântica If You Leave Me Now. Bom dia pra você, 11h42.
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0: Esse foi o som do Phil Collins aqui na programação da JBFM. I Cannot Believe It's True, James Blunt, 1973, Gal Costa, Lua de Mel e Simply Red, Holding Back the Years.
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0: Pierre Sada Silva, o PQD, apontado como um dos principais chefes do Comando Vermelho na zona sudoeste do Rio, morreu hoje após uma troca de tiros com agentes da Draco. Segundo investigações da Polícia Civil, ele era responsável por ações voltadas à expansão territorial da facção criminosa. PQD também coordenava pontos de drogas na Gardênia Azul e na Cidade de Deus. O CONTRAN aprovou a atualização das regras da Operação Lei Seca no país. A nova regulamentação vai substituir as normas que estavam em vigor desde 2013. Entre as novidades está um novo teste para evitar confusão no bafômetro com o chamado álcool residual de produtos como bombom de licor e pão de forma. Também está previsto o drogômetro, equipamento para detectar uso de drogas pelos motoristas. Próxima informativa, uma hora. 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
0: 12:04.
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Lembra de mim na JBFM, Van Lins, Annie Lennox, Nobody Loves You. Ótima tarde de terça para você que está aqui na JB. Música e informação do seu jeito. Meio-dia e 15. Cool and the Gang. Cherish.

0: Nothing Can Come Between Us na JB Xadê. Meio-dia e 23.
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0: Um acidente envolvendo dois carros ocupa uma faixa da pista central da Avenida Brasil, na altura da estação de BRT Vasco da Gama, no sentido centro. O trânsito apresenta retenções desde a Fiocruz. E na Barra foi liberada a faixa da Avenida Lúcio Costa, próximo ao Hotel Grand Hyatt, no sentido São Conrado, após um acidente interditar o trecho da via. Neste momento, o trânsito permanece lento no local.
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0: Meio-dia e 25.
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Sweet the 19, George Michael na JB. Lady Gaga em parceria com Bruno Mars, Die With Smile, Skank dos Rios. E a primeira desta sequência maravilhosa, Christopher Cross Sailing. 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

0: Informação do seu jeito, essa é a JBFM. Trilha sonora do filme 50 Tons de Cinza, Love Me Like You Do, a inglesa Ellie Goulding. Boa tarde pra você, 1:04.
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0: O presidente do STF e do Conselho Nacional de Justiça, Edson Fachin, lançou hoje uma cartilha sobre a remuneração dos ministros e juízes. O documento está disponível no site do CNJ para consulta da população. Durante o evento, Fachin defendeu a atuação dos magistrados brasileiros, afirmando que exercem o trabalho honesto e julgam com lisura e produtividade ímpares, e disse que é preciso separar o joio do trigo. O corpo da atriz Laura Cardoso está sendo velado nesta tarde no bairro da Bela Vista, região central de São Paulo. Familiares e amigos estão reunidos no local para se despedir de um dos maiores nomes da dramaturgia brasileira. A cerimônia segue até as 2 da tarde no Funeral Home. Laura Cardoso morreu na noite desta segunda-feira em casa, aos 98 anos. Próxima informativa às 2 horas. 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

0: 1982, na JBFM, uma das belas baladas românticas da dupla australiana de pop rock Air Supply. If the Nights Are Better. Por aqui também, Sam Smith, Kids Again. 1:23.
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0: O Planetário do Rio, na Gávea, preparou uma programação especial para o eclipse lunar que acontece no dia 27 de agosto. A partir das 9 da noite, o público poderá observar o céu, participar de sessões de cúpula com o astrônomo e visitar o museu. Tudo isso com música ao vivo. A entrada é gratuita. O evento é sujeito à lotação e às condições climáticas.
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0: 1:25.
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0: Tears for Fears na JB. Break It All Again, por aqui, Shania Twain, o som From This Moment On, os Paralamas do Sucesso Caleidoscópio, e a primeira da sequência, Barry Wright e o clássico Just The Way You Are. 1h43, ótima tarde pra você. 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

0: FM Supertramp, It's Raining Again, Commodores Night Shift. Olá, ótima tarde para você, de terça-feira, 18 de agosto de 2026. Eu sou Kelly Muniz e a partir de agora te faço companhia aqui na JBFM com música e informação. Ótima tarde.
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0: O ministro do STF, Alexandre de Moraes, determinou que a PGR se manifeste em até 30 dias sobre o plano estratégico de reocupação territorial apresentado pelo governo do Rio no âmbito da ADPF das favelas. A decisão foi assinada nesta segunda-feira. Segundo Moraes, a proposta enviada pelo Estado exige uma avaliação mais profunda antes de ser homologada pelo Supremo. A OpenAI anunciou uma versão do chat GPT desenvolvida para adolescentes. A ferramenta voltada para usuários de 13 a 17 anos terá controles parentais ampliados e recursos voltados à segurança e ao aprendizado. De acordo com a empresa, a ideia é permitir que jovens usem inteligência artificial para aprender e criar, mas com limites mais rígidos para conteúdos considerados inadequados para a idade.
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0: Eddie Hall and John Oates, Kiss on My List, Culture Club, Do You Really Want to Hurt Me? 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
0: Um acidente com uma moto no Catumbi ocupa uma faixa da Avenida 31 de Março, na altura da Salvador de Sá, em direção ao túnel Santa Bárbara. O Centro de Operações Rio informa que o trânsito está lento no local. Em Copacabana, foi liberada a faixa da Avenida Atlântica, que estava com um trecho ocupado no sentido Leme, por causa de uma batida entre dois carros perto da Rua Santa Clara. Segundo o COR, o trânsito agora flui bem por lá.
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0: 2h26.
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0: 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Antes teve Adele, Set Fire to the Rain. Faltam 15 para as 3. Boa tarde.
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0: Duran Duran, Save a Prayer, Kid Abelha, Os Outros. Você está na JBFM, agora são 3:03. Boa tarde.
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0: A Agência Nacional de Aviação Civil suspendeu os voos panorâmicos de 4 empresas no Rio, entre elas a do helicóptero que caiu na Vista Chinesa e matou 4 pessoas no último dia 8. O prefeito Eduardo Cavalieri e o diretor-presidente da ANAC, Tiago Feinstein, também anunciaram outras medidas. Segundo Feinstein, de 9 empresas fiscalizadas, 4 foram suspensas. A ANAC também suspendeu 9 aeronaves. Além disso, 5 empresas não poderão usar o heliponto da Lagoa, de acordo com a prefeitura. A concessionária VLT Carioca concluiu a implantação da nova rampa de acesso à Parada Colombo, no lado voltado para a Avenida Rio Branco, no centro. A empresa destacou que a novidade amplia as opções de acesso à plataforma e dá mais comodidade e autonomia aos usuários, especialmente os que têm mobilidade reduzida, como cadeirantes e idosos.
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0: Na JBFM Crowded House, Don't Dream It's Over, Michael Bublé, Home. 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Boa tarde.
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0: 3:24.
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14: Olá, tudo bem? Benny Shore, diretor da Newville Incorporações, avalia que a queda da taxa Selic para 14% ao ano, ainda que seja gradual, tende a fortalecer a confiança de consumidores e investidores, ampliar o acesso ao crédito e estimular novos investimentos. Segundo o Shore, esse cenário contribui para aumentar a demanda, facilitar o financiamento da casa própria e impulsionar a geração de empregos e o crescimento da economia. Eu fico por aqui e até amanhã.
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0: Robbie Williams, Phil, Alejandro Sanz e Alicia Keys, Looking for Paradise, JBFM 3:43.
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0: Backstreet Boys, As Long As You Love Me. Antes, Capital Inicial e Kiko Zambianchi, Primeiros Erros. 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
0: A área urbana no Brasil cresceu 12,27% no período de 2019 a 2022. Nesse intervalo, o país ganhou 5.954 quilômetros quadrados de malha urbanizada, uma área praticamente do tamanho do Distrito Federal, que tem 5.760 quilômetros quadrados. Os dados fazem parte do levantamento Áreas Urbanizadas do Brasil, divulgado hoje pelo IBGE, que obteve as informações a partir da interpretação de imagens de satélite. Uma passarela desabou e causou a morte de duas pessoas ao ser atingida por um caminhão no município de Vargem, no estado de São Paulo. Esse acidente, ocorrido pela manhã, interditou totalmente a BR-381, rodovia Fernão Dias. A concessionária Motiva Minas São Paulo informou que uma terceira pessoa ficou ferida e foi socorrida no local.
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0: 4:05.
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0: E os ganhadores da promoção Museu do Amanhã foram Márcio Simões Pinto, Marcelo Pereira dos Santos e Rodrigo Santana do Rosário. Márcio, Marcelo e Rodrigo, parabéns. Cada um de vocês tem um par de convites para conferir, visitar o Museu do Amanhã. Aproveite, parabéns, bom passeio para vocês.
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0: Na JBFM, Tina Turner, I Don't Wanna Fight. Hugh Lewis and Gwyneth Paltrow Cruising. 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
0: O Centro de Operações da Prefeitura avisa que um caminhão enguiçou na Avenida Ayrton Senna e ocupa uma faixa da pista lateral, sentido Orla, nas imediações da Avenida Jorge Cury, na Barra da Tijuca. O COR informa que o trânsito não chega a sofrer impacto no trecho, mas recomenda aos motoristas atenção redobrada. Há operadores da Sete Rio na pista atuando nessa ocorrência.
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6: 4h25.
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0: ABBA, The Winner Takes It All, Zélia Duncan, Alma. Faltam 15 para as 5.
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0: 4h46.
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0: Titãs, os cegos do castelo, See You, Walk On By, Simply Red For Your Babies, agora 4h59, a seguir tem Painel JB, segunda edição.
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0: Terça-feira, 18 de agosto de 2026, 5 horas e 1 minuto, Painel JB, segunda edição, traz hoje os seguintes destaques. ChatGPT lançará versão para adolescentes. ANAC suspende voos panorâmicos de 4 empresas no Rio após queda de helicóptero com 4 mortes. Lei seca vai passar a detectar uso de drogas.
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0: Vamos às informações do trânsito e também à previsão do tempo para esta noite de terça-feira, fim de tarde, início de noite. E quem traz as informações é a Ana Rodrigues. Olá, Ana, boa tarde.
6: Boa tarde, Kelly. Boa tarde, ouvintes da JBFM. A previsão para hoje à noite é de céu claro a parcialmente nublado, sem chuva, ventos fracos a moderados, temperatura estável. Máxima para as próximas horas de 26 graus. Na Avenida Rei Pelé, uma faixa está ocupada no sentido São Cristóvão, na altura da Avenida Professor Manuel de Abreu, devido a um acidente envolvendo carro e moto. Na Avenida Brasil, uma faixa da pista lateral está ocupada na altura do Megabox da Penha devido a um caminhão enguiçado no sentido Zona Oeste. Trânsito com retenções desde a altura de Manguinhos. Ana Rodrigues para JBFM.
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0: Sade, By Your Side, Genesis, Throwing It All Away, abrindo o painel JB, segunda edição, desta terça-feira.
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0: Parentes e amigos de Laura Cardoso se despediram hoje da atriz em velório no Funeral Home em São Paulo. Ela morreu de causas naturais em casa às 11h24 da noite passada, aos 98 anos. Um dos maiores nomes da dramaturgia nacional, Laura Cardoso acumulou em décadas de carreira indicações e prêmios por suas atuações. Entre seus papéis mais marcantes na TV estão os de Dona Isaura, mãe das gêmeas Ruth e Raquel em Mulheres de Areia e Dona Guiomar em A Viagem na TV Globo. JBFM 5:12.
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0: Esme Skank, Esquecimento, JBFM 5:20.
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3: Nada nos dois sentidos após uma interdição na altura da reta do Cais Pórtico 2. Agora, tráfego fluindo bem no sentido Rio. Em direção a Niterói, lentidão dos acessos ao pedágio, travessia em 37 minutos. Reflexos na Avenida Brasil, com retenção na pista central a partir de Benfica. Na linha vermelha, lentidão a partir da Maré no sentido centro. Elevado do gasômetro, com retenção ao longo da via. Na Praia de Botafogo, os semáforos estão apagados na altura da rua Professor Alfredo Gomes. Ana Rodrigues para JBFM.
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0: A Agência Nacional de Aviação Civil suspendeu os voos panorâmicos de 4 empresas no Rio, entre elas a do helicóptero que caiu na vista chinesa e matou 4 pessoas no último dia 8. O prefeito Eduardo Cavalieri e o diretor-presidente da ANAC, Thiago Farrenstein, também anunciaram outras medidas. Segundo Farrenstein, de 9 empresas fiscalizadas, 4 foram suspensas. A ANAC também suspendeu 9 aeronaves. A prefeitura proibiu 5 empresas de usar o heliponto da Lagoa. JBFM 5:24.
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1: Morreu hoje a atriz Glória Menezes, aos 91 anos, em São Paulo. A artista protagonizou dezenas de novelas desde os primórdios da televisão no Brasil e marcou época na teledramaturgia brasileira. Também brilhou no teatro e no cinema. Só na TV Globo ela atuou em mais de 40 telenovelas. Glória Menezes nasceu no dia 19 de outubro de 1934 em Pelotas, no Rio Grande do Sul. E seu nome de batismo era Nilcedes Soares de Magalhães. A causa da morte não foi divulgada. JBFM 532.
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0: Zero Red Light to You, antes Paul McCartney e Michael Jackson, 666, JBFM 539.
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0: A OpenAI anunciou uma versão do chat GPT desenvolvida para adolescentes de 13 a 17 anos. A ferramenta terá controles parentais ampliados e recursos voltados para a segurança e o aprendizado. Segundo a empresa, a ideia é permitir aos jovens usar a inteligência artificial para aprender e criar, mas com limites mais rígidos em relação a conteúdos considerados inadequados para a idade. JBFM 543.
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0: municípios não podem fixar o valor do IPTU só com base na metragem do imóvel. O STF entendeu que a Constituição autoriza a progressividade do tributo conforme o valor da propriedade, além da adoção de alíquotas diferentes segundo a localização e o uso do imóvel, mas não em razão do tamanho. A decisão foi tomada no julgamento de um recurso com repercussão geral reconhecida. JBFM, faltam 9 para as 6.
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0: Cazuza, com o nosso amor a gente inventa, Natalie Imbruglia Thorne e ainda James Morrison, You Give Me Something. JBFM, falta um minuto para as seis.
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2: Na Avenida Borges de Medeiros, no sentido túnel Rebouças, trânsito com retenções na altura da Rua Mário Ribeiro até o acesso para a Rua Batista da Costa, no sentido Leblon, trânsito intenso na altura da Ípica. A movimentação na autoestrada Lagoa Barra, na altura da Juatinga, está intensa com retenções no sentido Recreio. A Avenida das Américas está com movimentação intensa em ambos os sentidos, no trecho da estação BRT Bosque Marapendi. Ana Rodrigues para JBFM.
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9: Olá, amigos da JBFM. O Flamengo notificou a Agência Nacional de Regulação e Sustentabilidade do Futebol para que avalie a situação financeira do Vasco e busque a isonomia. O Vasco passa por um processo de recuperação judicial, mas vem contratando, algo que vem incomodando ao presidente do Flamengo, Luiz Eduardo Batista. O time enfrenta amanhã o Cruzeiro no Maracanã, com a volta do Bruno Henrique. O Botafogo tem no Rio de Janeiro um novo investidor, Gabriel de Alba, que deve definir algumas situações, como a do treinador e a renovação de contrato do Montoro. O Flu encara hoje o Independente Rivadavia. Thiago Silva e Ignacio são as novidades na equipe titular. O Vasco joga quinta, ingressos esgotados em Assunção contra o Olímpia pela Copa Sul-Americana. Eu sou o Fábio Azevedo e volto amanhã no Painel JB, primeira edição por dentro do jogo, e desejo a você uma excelente noite.
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0: América, You Can Do Magic, Paralamas, Saber Amar e Jason Mraz, Kubi Kalei, Lucky, JBFM, 6:19.
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3: Linha amarela no sentido Barra com trânsito lento do acesso da linha vermelha ao acesso 8, Bom Sucesso, e da saída 4 Pilares à saída 3, Abolição. Já no sentido Fundão, linha amarela com trânsito fluindo bem. Na Avenida Ayrton Senna, no sentido linha amarela, o trânsito está com retenções a partir do acesso pela Avenida das Américas. No sentido Orla, o trânsito está em boas condições ao longo da via. Ana Rodrigues para JBFM.
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0: O CONTRAN aprovou a atualização das regras da Operação Lei Seca no país. Entre as novidades está um novo teste para evitar confusão no bafômetro com o álcool residual de produtos como o bombom de licor e o pão de forma. Também está prevista a utilização do drogômetro, um novo equipamento capaz de detectar o uso de drogas pelos motoristas. JBFM 6:23.
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1: O comércio do Brasil com o Sudeste Asiático deve superar os negócios com Estados Unidos e União Europeia num futuro próximo. A previsão é do chanceler Mauro Vieira, que recebeu o representante da Associação de Nações da região. Vieira disse que o comércio do Brasil com o bloco aumentou 10 vezes de 2003 a 2025. Foi de 3 bilhões para 38 bilhões de dólares.
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1: O dólar subiu 0,4% e fechou a 5,22. O euro foi vendido a 6,04 e a Bovespa caiu 0,27% aos 166.334 pontos. JBFM, 6,32.
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0: NSYNC com Sailing, antes Elton John, Nikita e Legião Urbana, Monte Castelo, JBFM 6:38.
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1: Uma passarela desabou e causou a morte de duas pessoas ao ser atingida por um caminhão no município de Vargem, no estado de São Paulo. Esse acidente, ocorrido pela manhã, interditou totalmente a BR-381, rodovia Fernão Dias. A concessionária Motiva Minas SP informou que uma terceira pessoa ficou ferida e foi socorrida no local. JBFM 6h43.
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1: O presidente do Supremo Tribunal Federal e do Conselho Nacional de Justiça, Edson Fachin, lançou hoje uma cartilha sobre a remuneração dos ministros e juízes. O documento está disponível para consulta no site do CNJ. Fachin defendeu a atuação dos magistrados brasileiros. Disse que eles exercem um trabalho honesto e julgam com lisura e produtividade ímpares e ressaltou que é preciso separar o joio do trigo. JBFM, faltam 5 para as 7.
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0: Ouvimos George Michael, Heal the Pain, Marisa Monte, Vilarejo e Coldplay, Viva la Vida, JBFM 73. Boa noite.
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2: Uma faixa da pista lateral da Avenida Brasil está ocupada na altura da estação BRT Vasco da Gama devido a um acidente envolvendo carro e moto no sentido Zona Oeste. A Sete Rio atua no local e o trânsito está com retenções desde o acesso à Avenida Brasil. Em Botafogo, na rua Clotilde Guimarães, uma faixa está ocupada na altura da Rua da Passagem devido a um acidente envolvendo um ônibus que colidiu contra um muro. O trânsito está com retenções desde a Avenida Pasteur, com reflexos na praia de Botafogo. Ana Rodrigues para JBFM.
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0: Tears for Fears com Head Over Heels, Cidade Negra, Sombra da Maldade e ainda Kolbe Kalei Bubbly, JBFM 7:23.
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2: Ponte com lentidão dos acessos ao pedágio na saída para Jance de Melo. O tempo de travessia no sentido Niterói é de 29 minutos. No sentido Rio, a movimentação está normal. Mais cedo, um homem caminhando na via provocou a interdição da ponte na altura da reta do cais nos dois sentidos, mas a situação já foi normalizada. Na Avenida Francisco Bicalho, no sentido Avenida Brasil Rodoviária, o trânsito apresenta retenções ao longo da via na pista central, reflexo do acesso à ponte no elevado do gasômetro. No sentido Praça da Bandeira, a Avenida Francisco Bicalho está com lentidão do elevado do gasômetro até a Rua Francisco Eugênio e retenção na pista lateral, no acesso para o Trevo das Forças Armadas, em direção à Avenida Paulo de Fronten. Ana Rodrigues para JBFM.
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0: A concessionária VLT Carioca concluiu a implantação da nova rampa de acesso à Parada Colombo, no centro do Rio. A empresa destacou que a plataforma dá mais comodidade e autonomia aos usuários, especialmente a quem tem mobilidade reduzida, como cadeirantes e idosos.
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0: O Instituto Nacional de Meteorologia prevê para amanhã no Rio um dia de sol e poucas nuvens. A temperatura deve variar entre 17 e 32 graus. JBFM 7:27.
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0: Bob Seger, aqui na JBFM Against the Wind, The Weeknd, Over Now e ainda Djavan com Eu Te Devoro, JBFM 746.
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0: O presidente americano Donald Trump publicou hoje uma imagem do Estreito de Hormuz, identificado como novo território dos Estados Unidos. A postagem mostra um círculo em torno da rota marítima situada entre o Irã e Omã, na entrada do Golfo Pérsico. A publicação ocorre em meio à escalada de tensão na Guerra do Oriente Médio. JBFM 746.
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0: Swing Out Sister, Breakout, Lulu Santos também, Bruno Mars com Leave the Door Open, JBFM 8 e 5.
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3: Uma faixa do elevado do gasômetro foi ocupada na altura do Caju em função de um acidente entre dois carros e uma moto no sentido Avenida Brasil. Trânsito está lento no trecho com reflexos na Avenida Rodrigues Alves e via Binário e também na Avenida Francisco Bicalho. Uma faixa da linha vermelha está ocupada na altura do quilômetro 12 no Galeão devido a um caminhão enguiçado no sentido Baixada. O trânsito apresenta lentidão no trecho. Ana Rodrigues para JBFM.
0: 8:06, o painel JB, segunda edição, termina por aqui, depois de ter levado a você os seguintes destaques. Brasil perde em dois dias duas das maiores atrizes do país. Morreram Laura Cardoso, aos 98 anos, e Glória Menezes, aos 91. Chat GPT lançará versão para adolescentes. ANAC suspende voos panorâmicos de quatro empresas no Rio após queda de helicóptero com quatro mortes. Lei seca vai passar a detectar uso de drogas. O painel JB, segunda edição, volta amanhã às 5 da tarde. 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

0: There Hold Your Notes, aqui na JBFM, I Can Go For That, Nelly Furtado, I'm Like a Bird, e ainda Luciana Mello, Simples Desejo, JBFM 8:25. 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O Centro de Operações Rio informa que acaba de ser liberada a faixa do elevado do gasômetro que estava com um trecho ocupado em direção à Avenida Brasil por causa de um acidente envolvendo dois carros e uma moto. Segundo o COR, o trânsito permanece intenso no local.
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0: George Harrison, My Sweet Lord, Capital Inicial, Tudo Que Vai, Maroon 5, She'll Be Loved, JBFM 8:46.
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0: Kelly Clarkson, Breakaway, Whitney Houston, Exhale, JBFM 8:56.
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0: O presidente Luiz Inácio Lula da Silva decretou luto de 3 dias no país pelas mortes das atrizes Glória Menezes e Laura Cardoso. O presidente afirmou que as histórias das duas artistas se confundem com a dramaturgia brasileira. Glória Menezes morreu hoje, aos 91 anos, no Rio, e Laura Cardoso no fim da noite passada, aos 98, em São Paulo. A terceira turma do Superior Tribunal de Justiça decidiu por 3-2 que uma união estável não está necessariamente comprovada, mesmo que o homem e a mulher estejam noivos e tenham um filho juntos. Os ministros analisaram um recurso pelo reconhecimento de união estável depois da morte de um homem. A maioria seguiu o voto do ministro Ricardo Villas Boas Cueva de que não ficou certificado o objetivo de constituir família, mesmo com filho e noivado. Próximo informativo às 10 horas. Outras notícias também no nosso

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